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4: São agora 10 horas, eu sou o João Vaz, olá, muito bom dia. Então tenha um excelente sábado e continuação de um bom fim de semana. E venha daí para já 5:10, 15 hours, temos para ouvir Voot Brown, mas logo depois junto Jamie Cullum e também Diogo Zambujo com Tainá.

Lady Love, Victor Fields, e então muito bom dia. Ora, fica a saber que este é um sábado com céu geralmente pouco nublado. Vai ter períodos de maior nubosidade agora até ao final da manhã, mas nada de preocupante. A temperatura hoje começa a subir ligeiramente, 21 graus máxima para o Porto, 26 para Coimbra, 27 para Lisboa e 31 para Faro. Ora, tenha então um ótimo fim de semana ao som da Smooth FM, para já com I Wish You Love, é Nicky Parrott, depois os Simply Red. Goodbye.

0: Smooth FM e eu tenho uma pergunta simples para si. Quer viajar até ao Brasil sem ter de sair de Portugal? Se quiser, eu tenho uma ótima sugestão para si. O Bossa Market, o maior evento de cultura brasileira da Europa, está de regresso a Cascais. Hoje e amanhã. Este fim de semana, o Estoril transforma-se num palco para marcas, artistas e empreendedores num evento cheio de sabores, cores, alegria e entretenimento para toda a família. Esta é uma sugestão Smooth FM. Todos os pormenores estão no nosso site em smoothfm.pt. Temos por lá muitas sugestões para si. Tenham um excelente fim de semana. Para já temos para ouvir a Heard It Through the Grapevine, Smokey Robinson com os Miracles. Tocam já a seguir.
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Twilight Seals a revisitar este Sitting on the Dock of the Bay. E muito bom dia, ora, se por acaso está na estrada, é bom lembrar que temos informações de trânsito disponíveis, quer através da nossa linha verde, que é nacional, é o 820-2010, quer no nosso site, onde são atualizadas ao minuto, smoothfm.pt. Se precisar, já sabe. E boa viagem, tenha um excelente fim de semana. A caminho das 11, para já temos Rod Stewart em dueto com Chaka Khan, assim.

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6: Eu sou os Bombás, muito bom dia, ora, só chegou agora, olha, seja bem-vindo e obrigado por estar a passar esta manhã connosco. Ora, vamos a isto, para já temos para ouvir Daniel César com Ar e logo depois Norah Jones. Bons motivos para continuar connosco.

Wild My Guitar de Gently Whips, aqui por Carmen Cuesta. E então fica a saber que este sábado, 6 de junho, traz história, mas também coisas mais doces. Ora, hoje assinala-se o dia D, o momento que mudou o rumo da Segunda Guerra Mundial. Mas o dia não fica por aqui, é que é também dia dos jardins nos rooftops, aqueles refúgios verdes lá em cima, no topo dos prédios. Por cá ainda não são tradição, mas já se começam a ver alguns, e ainda bem. É também dia do ioiô. Houve uma altura em que isto era moda, truques para todo lado, eu confesso, nunca passei do básico, enfim, sabia fazer o cãozinho, passear o cãozinho e nada mais. E depois entramos na parte que realmente importa, é que hoje é dia do bolo de maçã e juntamos-lhe o essencial. Hoje celebramos Angelo Moriondo, faria, se fosse vivo, 175 anos, foi o senhor que inventou a primeira máquina de café expresso. Isto em 1884. Pense bem nisto. Sem ele, as manhãs não eram bem a mesma coisa. E agora digo-lhe, uma fatia de bolo de maçã e um café a acompanhar. Mas há melhor combinação que esta para um sábado? Olhe, tenha um excelente fim de semana e venha daí. Temos para ouvir já a seguir Eric Connick Jr. Primeiro, Stay With Me, os Temptations.

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0: Let It Be, a Rita Franklin na Smooth FM. Fica a saber que Marina Mota, Rosa Vila e Diogo Chamorra são os atores que fazem parte do elenco de luxo da peça Rodoska, que vai estar no Teatro Variedades até dia 28 deste mês. Este espetáculo é uma comédia que tem um enredo cheio de reviravoltas, gargalhadas e reflexões divertidas sobre a vida, a amizade e a sobrevivência. Se está a precisar de esquecer os problemas do dia-a-dia e rir muito, então esta é a sugestão perfeita para si. Aproveite, temos todos os pormenores no nosso site, assim como outras sugestões para este fim de semana. E já a seguir temos para ouvir Laura Fidji com Let There Be Love. E bom fim de semana.
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Michelle e Sony na Smooth FM, quase a terminar esta manhã de sábado. Ora, venha daí, a caminho do meio-dia temos Chen Gang, Sam Cooke e depois Roberta Campos com

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4: Olá, eu sou os Bom Vaz. Olhe lá para o relógio. Pois é, já passa do meio-dia como tal. A partir de agora, muito boa tarde e continuação de um excelente sábado. Claro, tenha um ótimo fim de semana. Temos muito para ouvir já daqui a pouco. Dennis King, trago também Martins, Yvonne Scott, mas para já Mary Wells.

Teto e o Yvonne Scott, neste início de tarde de sábado, um belíssimo dia com o céu pouco nublado ou limpo e temperatura hoje a subir, 21 graus máxima para o Porto, 26 para Coimbra, 27 para Lisboa e 31 para Faro. Tenha um excelente fim de semana e que seja ao som da Smooth FM para já. Change Partners, Stella Bass.

0: Vlog Vídeo Marcela Mangabeira e vai estar em cena apenas até amanhã no Teatro da Trindade em Lisboa, Verdadeiro Oeste. Uma peça de teatro e música que explora temas como identidade, lugar e memória através de personagens e histórias que evocam o interior e as transformações da vida rural. Esta peça convida o público a refletir sobre quem somos e os lugares que nos formam num olhar sensível e muito poético. Não pode mesmo perder este western original de Sam Shepard. É uma sugestão Smooth FM. Temos outras em smoothfm.pt na área Go Smooth. Pois claro, ora passe por lá e temos para ouvir já daqui a pouco Readings, primeiro The Walk, Major Wathorn.
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The Bitter Heart, The Ladies Night na Smooth FM. É aqui que estão as músicas que inspiram a sua vida. Ora, venha daí, a caminho da uma temos para já Have I Told You Lately That I Love You? É Van Morrison.

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8: É uma hora, então muito boa tarde, eu sou o João Vaz. Tenham um ótimo sábado e, se for o caso, bom almoço. Ora, venha daí para já o som dos Manhattan Transfer.

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É maravilhoso este Let's Stay Together, Al Jarreau na Smooth FM, e a banda sonora perfeita para este seu almoço está mesmo por aqui. Não tarda nada com Carole King. Primeiro, Água de Beber. Surpreendente versão esta, Cherry Pickers.

0: Houston, Bonnie James e Lala Hathaway. Ora, as sessões de cinema ao ar livre da Cine Society estão de regresso até 12 de outubro, porque há filmes que merecem mesmo ser vistos debaixo do céu estrelado. E são muitos os títulos para ver em alguns dos espaços mais bonitos de Lisboa, Cascais e Porto. Pois é, clássicos intemporais, mas há também filmes mais recentes. De resto, há escolhas para todos os gostos. É uma ótima sugestão para uma noite diferente neste verão. Mas atenção, os bilhetes estão a vender num instante. Para mais pormenores e para conhecer também o cartaz da edição deste ano do Cine Society, passe pelo nosso site em smoothfm.pt. E a seguir por aí, Make Me Yours, Betty Swan. Bom fim de semana.
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Crawford com o Joel Sample, e fica a saber que já está disponível mais um episódio de Camarim. 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Todas as semanas, um apresentador diferente recebe um convidado. 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Agora que já sabe, é só ouvir e tenha um ótimo sábado. A caminho das duas, temos por aqui este Easy, Malena Cádiz.

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4: Muito boa tarde, muito obrigado por estar com a Smooth FM, sou o Bom Vaz. Ora, tenham um ótimo sábado, continuação de um bom fim de semana e para já temos por aí I Can't Help It, é um original de Michael Jackson aqui na voz de Pebbles, depois Three Times a Lady, os Commodores com a voz

Something in a Way She Moves, Roberto Menescal e Cláudio Duarte aqui a reinventar este que é um original dos Beatles. E então, muito boa tarde, tenham um ótimo fim de semana. Já daqui a pouco vou deixar-lhe aí Bruce Springsteen, para já elusivo com este You Had Me at Hello.

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0: Stormy Weather, Lou Vols. E agora tenho uma sugestão para si. É que em Lisboa, a Galeria Rui Freire, Fine Art, está com a exposição Vieira da Silva, Obras em Papel, 1930-1991. Esta mostra reúne várias obras da artista Maria Helena Vieira da Silva numa viagem por 6 décadas de criação no desenho e na pintura sobre papel. Entre guaches e aguarelas, a exposição revela o universo único da artista e a forma como construiu a sua linguagem universal em torno do espaço e da arquitetura. Ao longo desta exposição, vamos atravessando diferentes fases da carreira de Vieira da Silva, desde os primeiros trabalhos parisienses até à maturidade da sua obra, reforçando a coerência de uma investigação visual centrada na noção de espaço e estrutura. Vieira da Silva, Obras em Papel, para ver até dia 13 deste mês. É mesmo uma sugestão Smooth FM. Todos os pormenores, assim como outras sugestões, no sítio do costume, basicamente, é no nosso site em smoothfm.pt. E por aí, a seguir temos Fresh, Eli Bruna.
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Stylistics na Smooth FM. Esta é mesmo uma das minhas últimas de hoje. Sou os Bom Vaz, desejo a continuação de um ótimo sábado, bom fim de semana e olhe, depois das três, fica em boa companhia com a Sofia Moraes. Então, até amanhã, antes de ir, deixo-lhe Destination Moon. É Diana Panton.

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Alexander O'Neill e Misha Paris, Secret Lovers. Bom fim de semana com a Smooth FM. Sou Sofia Moraes, trago-lhe daqui a pouco Carol Welsman, também Solomon Burke. Agora, Max Gregor, Day and Night.

0: Sonic, o Remember the Time. Bom fim de semana. Esteja onde estiver, ligue-se à Smooth FM.
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Selena Jones com insensatez. Boa tarde de sábado, estamos a caminho das quatro. Se está por Lisboa, aproveite o fim de semana e dê um passeio pela Feira do Livro que está de regresso.

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0: Mais uma vez, boa tarde. Tenham um ótimo fim de semana com a Smooth FM. Sou Sofia Moraes e estou consigo nesta tarde de sábado. E agora também com The Edwards. I Can Deal With That.

Bring It Home To Me, B.B. King e Paul Carrack. Boa tarde de sábado, hoje mais um dia com nuvens e sol. As máximas previstas já foram atingidas: 25 graus em Coimbra, 31 em Évora, 21 para o Porto, 26 para Lisboa, 30 para Faro, 27 para Santarém. Na Smooth FM, Garota de Ipanema, e esta é a versão de Four Tops.

0: o maravilhoso António Carlos Jobim.
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Ray Conniff Orchestra na Smooth FM e também Luísa Sonza com Cartas ao Tom. Boa tarde de sábado e bom fim de semana com a Smooth FM.

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bem-vindo. Bom fim de semana. Sou a Sofia Moraes e estou consigo na Smooth FM até às 8. Para já, trago-lhe a elegância e o talento de Diana Ross e as Supremes. Ouvimos You Kept Me Hanging.

Jodie Whittmore. Boa tarde de sábado com a Smooth FM. Agora também com o groove e a magia de James Brown, numa canção que foi gravada em 1964 e que de alguma forma acabou por ser uma marca importante na criação do funk. Na Smooth FM ouvimos Out of Sight.

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Vanessa Williams com este Love Dance na Smooth FM. Espero que esteja a ter um bom final de tarde de sábado. Durante o fim de semana, se estiver por Cascais, pode aproveitar para se passar pelo Bossa Market, que está a decorrer até amanhã. É uma forma de dar um salto até ao Brasil. O Bossa Market é o maior evento de cultura brasileira da Europa e está na Fiartilt. De regresso então ao Estoril até amanhã, domingo. Aproveite. Na Smooth FM, aproveite para ouvir daqui a pouco People's Choice. Agora, Stevie Wonder, My Girl.

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Mais uma vez, bem-vindo, bom fim de semana na Smooth FM, agora com duas grandes vozes, Nancy Wilson e James Ingram. Wish You Were Here.

Let's Face the Music and Dance, boa forma de passar o fim de semana. Robbie Williams. Boa tarde, sábado. Na Smooth FM, daqui a pouco pode contar com Lulu. Agora já se ouve Marvin Gaye.

0: Eric Clapton, Wonderful Tonight. Tenha um bom final de tarde de sábado.
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Denise King. Estamos a caminho das 7, bom final de tarde de sábado, junho. É mês da chegada do verão e é mês também da chegada dos santos populares por Lisboa. A noite mais alta dos santos populares é o dia 12 de junho, a noite de Santo António, mas se andar a passear pela cidade vai certamente já poder contar com alguns arraiais em diferentes pontos da cidade, como por exemplo o arraial da Vila Berta, que está então no bairro da Graça, já com muita diversão, comida e música popular. Aproveite, são então os santos populares que se começam a instalar por Lisboa. Na Smooth FM está agora João Gilberto. Rosa Morena.

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1: Bom fim de semana com a Smooth FM. Bem-vindo, eu sou a Sofia Moraes e agora trago-lhe um clássico dos anos 70. You Are Everything, a versão de Rod Stewart.

Foggy Day, Van Morrison, grande músico de 80 anos que continua em grande atividade, anda em digressão pela Europa. Bom fim de semana na Smooth FM, Astro Gilberto. Who can I turn to?

0: Dionne Warwick na Smooth FM. I'll never love this way again. Bom final de tarde e bom fim de semana.
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Sessions, Loving You. Estamos a caminho das 8, tenho a continuação de um ótimo final de tarde de sábado e um bom fim de semana. Eu sou a Sofia Moraes, estou de regresso amanhã a partir das 3. Trago-lhe ainda para ouvir Dana York, Johnstone e despeço-me agora com Ike Morris. Blue Moon. Boa tarde.

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